0: sempre bom ouvir o Snoop Dogg, né? De novo. Snoop Dogg, Gin and Juice. Aí teve também Delph da Funky, Homo Sapien, Mr. Dabolina, Eric B, Hakim, Paid in Full, Jill Scott, Shame, Lumdy, Tony Sunshine, She's Like the Wind, Chris Brown, Run It, Busta Rhymes, Turn It Up, Cassie Ventura, Long Way to Go, Usher, Yeah, BS MVP, I Need You, a primeira da sequência, que eu já vim engaixando logo lá na Beautiful do Snoop Dogg e do Pharrell. Sem perder tempo. Sabadão, festividade, você em casa curtindo, ou então no trabalho, curtindo aí, dando aquela corridinha também, fazendo teu cardio, ouvindo no teu headphone. Tá aí em casa na correria aí, você que tá na Táxi 01 me dando essa carona, muito obrigado aí, ó. Ralando pra caramba hoje nessa noite de sábado, festividade até as 10 da noite, tô aqui contigo. Obrigado pela companhia e obrigado por ter escolhido a positividade, tá? Vou pro intervalo rapidinho, mas já já eu volto. Tá no toquinho aquela que tu pediu, não? Marca aí. Não pediu, não? Então 21981281045, então no nosso Instagram, arroba positividade.fm, então lá no meu Instagram, arroba iontrack, I-O-M-T-R-A-C-K. Vou pro intervalo rápido, já já tô de volta, segura aí.
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0: Vamos lá, festividade de volta aqui na Positividade FM 104.5, comigo Igor Muniz, DJ Ion Track. Hoje, pra poder deixar seu sabadão muito mais animado, tua pre-night oficial aqui no nosso rádio. Já sabe, né? Se for sair dirigindo, não bebe não. Vamos curtir nossa noite com muita positividade, né? Vamos lá, começar a última hora do programa de hoje. Rihanna, Only Girl, sobe seu volume aí.
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Festividade aqui na Positividade FM, Destiny Child, Bills, Bills, Bills. Rolou também David Penn, Get Down. Tickles Groove, I Don't Know What To Do. Capital Cities, Safe A Sound. Michael Gray, The Weeknd, Rihanna, Only Girl. Eita, que set, hein? Fala tu. Bob C.

0: Ion Track. Festividade! Minha última de hoje, galera. Minha última. Coffee Brown After Party. Musty and Hot and Juicy. Horny. Alok. Ella Henry. Kenny Dope. Deep Down. Bruno Mars. Treasure. Tom Jones. Sex Bomb. Bob Sinclair. World. Hold On. Minhas últimas de hoje, galera. Tô partindo, volto amanhã às 3 da tarde aqui na Positividade pra gente ficar curtindo muita música boa aqui na tarde do domingo da Positividade, aquela tardona maneira. Vou deixar aquela minha dica de todo sábado. Amanhã às 9 da manhã, Positive Classics com meu camarada PH e as clássicas da programação. Bom sábado pra você. Continua aqui na Positividade. Valeu! Beijo! Tchau, tchau!
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6: Positividade FM 104.5. Bom dia, tá começando mais um Positive Classics. Uma honra apresentar esse programa e fazer você viajar no tempo, né? Um percurso retrô que a gente vai fazer aqui através da música, começando com uma banda inglesa, o Imagination, né? Comandada pelos vocais de Lee John. Esse Lee tem três letras E, é a característica dele. Vamos começar então o programa com um dos maiores sucessos desse grupo, que é Just an Illusion. Eles que também são donos de Flashback, mas agora tem Just an Illusion.

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1: Positividade FM 104.5, McTorn Hill, Make Life Worth Living. Ah, gente, isso era música de baile de antigamente. Cash Me, Try Your Lovin'. Vamos de Rob Dupree, Steal Away. Uma música que tem, assim, uma batidinha muito parecida com What a Fool Believes, do The Doobie Brothers. Mas era um outro cara que mandava ver essa música. Vamos lá, de Rob Dupree e Steal Away.

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1: Positividade FM 104.5, tá aí pra você, The Pointer Sisters, He's So Shy. Olha, desse grupo participava a Bonnie Pointer, que depois tentou, né? Tentou não, ela conseguiu fazer uma carreira muito bem sucedida, uma carreira solo. Eu lembro de outra música desse grupo que era I'm So Excited. Teve James Ingram também, I Won't Be There, e agora She's So Beautiful com Cliff Richard e Stevie Wonder.

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1: Positividade FM 104.5 e o Positive Classics, Heart Barracuda, o Heart que você curte aqui na Positividade, né? If Looks Could Kill, a gente também toca It Must Have Been Love, mas agora você ouviu Barracuda, ouviu também The Rolling Stones com Under My Thumb, e agora Evelyn King, Love Calm Down.

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1: Positividade FM 104.5 Dash Band, So Let It Whip, uma sequência bem funky music antes, George Benson e Inside Love So Personal, daqui a pouquinho tem mais.
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1: Positividade FM 104.5. A gente tá voltando aí pra segunda hora do programa com Al Stewart, The Year of the Cat.

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1: Positividade FM 104.5, Positive Classics, resgatando Fleetwood Mac, Don't Stop, teve também Jerry Rafferty, Baker Street, e agora uma banda alemã, tá? Eles surgiram na antiga Alemanha Ocidental, antes, né, da queda do Muro de Berlim, em 1979. O seu maior hit, né, foi em 1982, Da, que, olha, atingiu um sucesso extraordinário, chegando a 30 países mundo afora, vendendo mais de 13 milhões de cópias. Trio com vocês no Positive Classics, Da.

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1: Positividade FM 104.5. De começar. Baltimore, Tarzan Boy. E agora o maestro Barry White. O maestro criador de The Love Unlimited Orchestra. E a música que ele fez em homenagem, fez de coração, em homenagem à cidade do Rio.

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1: Positividade FM 104.5, a banda de Bernard Edwards e Nile Rodgers, o Chick, Le Freak, Sister Sledge, He's the Greatest Dancer. E o detalhe é que o Nile Rodgers também participava do Sister Sledge, produzia as músicas do Sister Sledge, por isso que elas têm assim um pouquinho meio a ver, né? Vamos agora de Eagles, Hotel California.

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1: Positividade FM 104.5, Paul McCartney, Another Day. Paul McCartney, que tá agora com um documentário no streaming maravilhoso, vale a pena você conferir. Paul McCartney, Another Day, aqui no programa Don McLean, American Pie, e vamos de Odyssey, Going Back.

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1: Positividade FM 104.5, saudoso Rick James, Give It To Me Baby, Carl Carlton, She's a Bad Mama Jama, gostou, curtiu, resgatou suas memórias afetivas através da música. Semana que vem tem mais Positive Classics comigo, PH, a partir das 9 da manhã, no domingo, de 9 às 11, eu volto já com você, fico até às 3.
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Positividade FM 104.5, Justin Timberlake, Can't Stop the Feeling, Lulu Santos, Satisfação, Big Mountain, Let's Stay Together, teve Linkin Park, Numb, gostou do Positive Classics? Então, ó, mas eu tô contigo até as 3 da tarde, Positive Classics volta na semana que vem, a partir das 9 no domingo, vamos de Madonna agora, Vogue!

Positividade FM 104.5 Alphaville, Big in Japan, Teddy Swims, The Door, teve Legião Urbana, Monte Castelo e agora o Rapa com Auto Reverse.

0: Viva a Legião Urbana!
1: Positividade FM, 104.5, Os Paralamas, Que País É Este? George Benson, Give Me The Night, In Excess, Suicide Blonde. 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Agora tem Phenomena 2, Did It All For Love.

0: Positividade FM 104.5 arrebentando no domingo com Cidade Negra, Eu Também Quero Beijar, Harry Styles, Watermelon Sugar, daqui a pouquinho tem mais.
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Positividade FM 104.5. Muito bom estar aqui com você. Ao som de Pet Shop Boys, West and Girls. Uma versão maravilhosa, né? Jota Quest, Encontrar Alguém. Lady Gaga, Born This Way. Vamos de Danny, California. Red Hot Chili Peppers 104.5. Welcome to Positividade. 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

Positividade FM 104.5 Real Life, Send Me an Angel, Detonautas, Outro Lugar, Guns N' Roses, You Could Be Mine. 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E vamos de Shana Falling Slowly.

Positividade FM 104.5, nenhum de nós, Camila, Mike and the Mechanics, Over My Shoulder, Cazuza, Beth Balanço e Heard It All Before, Santi Anderson. O que eu posso dizer a respeito dessa música é um charme, viu?

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Positividade FM 104.5, Last Friday Night, Katy Perry, Engenheiros do Havaí, o Papa é Pop, Michael Jackson, Rock With You. Aproveito para fazer propaganda do Positive Classics, que rolou hoje, rolou muito bem com a sua audiência, mas volta no próximo domingo, entre 9 e 11 da manhã, sempre com aquela máquina do tempo, aqueles sucessos retrô da melhor qualidade, você com a gente. Vamos então com Phil Collins, que inclusive, né, Two Hearts, tem a ver com todo o universo do Positive Classics.

Positividade FM 104.5, Us Tree, Cantaloupe, Neo, Miss Independent, Skank, Mandrake, Os Cubanos. E agora o Capital Inicial, primeiros erros.

Positividade FM 104.5, Los Hermanos, O Vento de Subdragons, I'm Free, ahá! De Positividade FM que trouxe pra você The Living Daylights. E agora tem New Radicals com You Get What You Give.

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Positividade FM 104.5, Madonna, Lucky Star, YouTube, Mysterious Ways e Seu Jorge. Mina do Condomínio, queria dividir essa com você agora. Pode ser, Pete, semana que vem.

Positividade FM 104.5, Lulu, Dancing Days em cima, né? De um grande sucesso das frenéticas, Midnight Oil, The Dead Heart, Outkast, The Way You Move, Donna Summer, Breakaway.

0: Positividade FM 104.5, teve Biquíni Cavadão, Vento Ventania, Smash Mouth, All Star, e com essas, né, foram as minhas saideiras. Eu tô partindo, sartando fora, volto na segunda a partir das 6 da tarde. Eu não sei, na verdade, pode haver um fuso horário nessa história aí, não sei, mas eu volto na segunda-feira, ok? Vem aí o Igor, daqui a pouquinho, o Igor Muniz na Positividade.
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Mais FM 104.5, essa rádio gostosa. Que tu tá aqui ligadão curtindo Shakira, Shakira. Hips Don't Lie. Aí teve RPM, Rádio Pirata, Chaba Hanks, Mr. Loverman, Nickelback, How You Remind Me. Chutando a porta da nossa tarde de domingo. Tudo bem contigo aí? Sou Igor até as 7, vamos juntão aí, cara. Te prometo ser sua melhor companhia, tá? Vou tocar as melhores, pode deixar comigo. Além disso, já vou chegar aqui, ó, liberando pra você um voucher no valor de R$150 pra utilizar na Toca da Traíra, tá bom? Como é que participa? 21981281045. Já cheguei bem, né? Vamos lá, som bom pra você, ó. O Rapa chegando na positividade, já se ligou, né? Participa aí, ó, final dessa hora eu vou liberar esse voucher pra você. Se tu faturar, vem aqui comigo buscar e vai hoje mesmo lá curtir. Bom demais, né? 3h20.

Chameleon, aí teve também The Black Eyed Peas, I Got a Feeling, Alice in Chains, Man in the Box, o Rapa, Mar de Gente. Quer pedir uma aí? 21981281045. Aproveita, ó. Mensagem de texto lá. Participa da promoção que eu vou liberar já já um voucher de 150 da Toca da Traíra pra você. Deixar teu domingão, ó. Mais gostoso. Qual é o WhatsApp mesmo?

Aí rolou também The Days Loyal Motor in Place, Harry Styles, Late Night Talking, The Smiths, The Boy with the Thorn in His Side. Aí teve também o Kungs, Legião Urbana. E ó, atenção, você ó, Eduardo Chagas Cordeiro, final de telefone 0100, faturou um voucher de R$150 pra utilizar na Toca da Traíra. Se deu muito bem! Ó, até às 7 da noite tu pode dar um voo aqui na rádio pra buscar esse voucher comigo, tá? Rua Vitor Civita, número 66, bloco 5, loja 101, Barra da Tijuca. Corre pra cá! Que aqui, né, tu tá ligado que ganhou e curtiu, né?

0: Vai participando aí. 4 e 2. 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

programação, né? The Killers, Mr. Brightside. Aí teve também David Quinn and Bowie, Under Pressure. Cidade Negra e Firmamento, The Pussycat Dolls, Hush Hush. E a primeira da sequência, Darren Trent Darby, Wish It Well.

cenzão da Parmê pra você. 21981281045 é o nosso WhatsApp. Fica à vontade aí, vai mandando mensagem de texto, pede seu sonho, aproveita, participa, que eu quero liberar esse voucher pra você. Finalmente, né? Estamos aqui na positividade, né? 4h24, Cici Peniston.

Tarde FM 104.5, Lady Gaga, Paparazzi. Aí rolou também Engenheiros do Havaí, Infinita Highway, Inimigos do Rei, Medo, música nova do Inimigos do Rei. Eles estiveram aqui no estúdio da Positividade 360, numa entrevista

0: Positividade FM 104.5, Picassos Falsos, Quadrinhos. Aí teve Inner Circle, Sweat, Alalalalalão, Sugar Ray, When It's Over, Barão Vermelho, Beth Balanço, Lute Lu, Meet One, Rich Girl. Aqui, ó, quem faturou o voucher de 100 da Parmeia foi você, ó, Juliana Negrilo, final de telefone 7449. Pode dar um voo aqui na rádio até as 7, tá? Pra buscar seu voucher. Rua Vitor Civita, número 66, bloco 5, loja 101, Barra da Tijuca. Corre pra cá. Nossa equipe de promoção tá te esperando, tá? Porque tá ligado que aqui você ganhou, curtiu, né? Ah, não ouvi o teu nome não, né? Fica triste não, que eu vou liberar a partir de agora pra você um par de ingressos pra qualquer filme que tiver em cartaz na rede UCI Cinemais. Pra participar, mesmo esquema, 2198-128-1045. Intervalo rapidinho, fica de ouvido ligado aí, tem muita informação importante pra você. Já já vou voltar com a braba.
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rolou também Pink, Just Give Me a Reason, Jorge Benjor, W Brasil, Rockwell and Michael Jackson, Somebody's Watching Me. E a primeira da sequência, Bob Sinclair, Love Generation. Tudo tranquilo aí contigo? Sou o Igor aqui nessa rádio gostosa, que é às 7 da noite. Aí 7 da noite tem Positive Sun com Ricardo Chantilly e Bianca Medeiros. E ó, final dessa hora tô liberando um par de ingressos pra qualquer filme em cartaz na rede UCI Cinemas, tá? 21 98 128 1045. Kid Abelha chegando aqui na Positividade, 5h25.

0: Positividade FM 104.5 Europe, The Final Countdown. Aí teve NX Zero Cedo Tarde, The Brand New Heavies, Never Stop, Got You, Somebody That Use It To Know, Kid Abelha, Fixação.
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0: 5h46. Daqui a pouquinho vou liberar um par de ingressos pro UCI, tá? 2198-128-1045. Vai mandando mensagem de texto aí que eu quero liberar esse par de ingressos pra você. Santana and Michelle Brand. Sobe seu volume aí.

0: Positividade FM 104.5. Backstreet Boys, Quit Playing Game With My Heart. Aí teve também Coldplay, Adventure of a Lifetime. Today's Televisão, Santana and Michel Brandt, The Game of Love. Aqui, ó, quem faturou um par de ingressos para qualquer filme em cartaz na rede de UCI Cinemas é você, ó. Cristiane Pereira Balbina, final de telefone 1088. Cris, olho no teu WhatsApp aí que nossa equipe de promoção vai entrar em contato contigo, tá? Deu bem, hein? Vai curtir o cineminha hoje. Aqui, ó, 21981281045. Agora eu vou liberar pra você um voucher de 100 da Parmir. Beleza, hein? Domingão bom, né? Qual é o WhatsApp mesmo? 21981281045. Vai participando aí que no final da hora eu libero pra tu. 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

Positividade FM 104.5. Ô, rádio gostosa, né? Gorillaz, 19-2000. Aí teve também Cake Never There. Lulu Santos, Um Pro Outro, The Strokers, Someday. E logo a primeira da sequência, All Signs, Under the Bridge. Pô, tu conhece essa música aí, né? Com Red Hot Chili Peppers. Aí essa versão do All Signs também, que tocou muito na década de 1990 até a década de 2000. Nas rádios, nas TVs. E se eu não me engano, também era tema de alguma novela, que agora a memória falhou. Mas eu ia te falar qual é a novela. Aqui, ó, final dessa hora, eu vou liberar um voucher da Parmê. Seisão pra tu tirar essa onda hoje, hein? 21 98 128 1045. Manda aí mensagem de texto pro nosso

0: Positividade FM 104.5, minhas últimas de hoje, galera. Tô partindo, mas vou deixar pra você aqui, ó. R$100 da Parmê. Marcelo Souza. Final de telefone 1526. Marcelo, olha no teu WhatsApp aí que nossa equipe de promoção vai entrar em contato contigo, tá? Tô partindo, tá chegando o Positive Surf. Volta a qualquer momento aqui na programação da Positividade. Beijo pra você, bom domingo!
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1: Pode comemorar, porque o Positive Surf está no ar, aqui na Positividade FM. E o clima é de que, Chantilly? Me conta.
2: Clima de festa, Bianquinha. 50 programas exibidos todo domingo aqui na Positividade, 7 da noite. E hoje, o que teremos nesse programa especial?
1: Claro que sim. O nosso entrevistado de hoje foi um presente pra gente e tenho certeza que será um presente pra você também. Davi Teixeira, o Davizinho Radical, vai estar entre nós entregando muita sabedoria, não só sobre surf, kitesurf, skate e artes marciais, mas também sobre a vida. Para quem não sabe, o Davi tem síndrome da banda amniótica e, por conta disso, má formação nas pernas, nos braços e nas mãos. Aula de vida aqui. E além do Davizinho, teremos nesse programa Destino Positive Surf o fisioterapeuta esportivo Leandro Borges no quadro Surfista de Terno e música. Love.

0: Vamos lá, porque temos uma coleção de títulos para trazer para o Positive Surf. Quem olha o Davizinho Radical na rua, talvez veja a princípio uma pessoa com deficiência. Mas quem conhece a história de vida desse garoto, sabe que ele é um colecionador de troféus. Olha só, tricampeão mundial de surf adaptado, campeão brasileiro de natação, campeão de golfe, campeão de karatê. E isso por enquanto, porque a disponibilidade do Davi para se jogar em novas experiências é tanta que em breve ele trará novidades. Mas durante a passagem do Davi Teixeira pelo Estúdio da Positividade, a primeira coisa que a gente quis saber é como começou a relação dele com os esportes.
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2: O esporte, na verdade, em geral, entrou na minha vida com a natação primeiro, por conta de que eu tive que fazer muitos tratamentos, né, em redes especializadas para PCD, deficiente, não digo como chama, por mim isso não importa, mas tipo assim, eu fui fazendo muitos tratamentos de hidroterapia e tal, e aí eu fui gostando da água. Pô, as tias lá, que eu chamava de tias, né, foram vendo que, pô, eu era mais rápido na água, era muito ágil e tal, e aí minha mãe resolveu me colocar na natação também, né, e cara, foi muito louco, porque tipo assim, eu fazia esses tratamentos, só que eu usava boia, né, só que na casa da minha tia, uma vez, pulou uma rã na piscina de noite, aí a rã começou a nadar, aí eu usava boia, tava pequeno, devia ter uns 4 anos, aí eu olhei aquilo ali, falei, cara, amanhã eu vou nadar igual essa rã, aí eu acordei, na minha cabeça, eu não lembro direito, mas era mais cedo do que todo mundo, tava todo mundo lá fazendo suas coisas, eu fui sem nada, sem boia, pulei na piscina e comecei a nadar, e deu certo.
3: Aí todo mundo, caramba, lá ele caiu.
4: Que isso, a mãe tá aqui, hein?
5: A Denise tá ali olhando, tem que ter muito sangue frio, muita calma pra aguentar o Davizinho com toda essa disposição.
2: É isso, mas foi bom, boa experiência.
0: E aí nadou, aí foi natação, primeiro esporte.
2: Porque assim, cada esporte entrou na minha vida com o intuito de melhorar alguma parte dela. Então, tipo assim, quando não tinha cadeira de rodas, o skate entrou por isso. Porque a gente tava pensando numa maneira de me locomover em casa, fosse melhor. Entendeu? Eu sempre fui muito ágil, só que era no chão, eu me sujava muito. Se fosse na rua, imagina, andar na calçada, não tem como. Aí minha tia comprou um skatezinho de plástico, tipo, no Mercadão de Madureira, foi uma coisa assim, bem só pra me locomover. Só que aí eu vi aquilo, falei, pô, maneiro e tal. Aí eu comecei a querer radicalizar mais no skate. E foi aí que o skate de plástico não aguentou. Aí eu tive que ter um skate de madeira. O surf foi através por conta da minha mãe, né? Foi que ela surfava de bodyboard e tal.
5: A radicalidade vem no DNA. A Denise faz cara de assustada, se preocupa e tal, mas vem do DNA,
4: Big,
5: né?
4: Rider, Denise Big Rider.
2: Cada história que ela me conta, maluco, é doideira. E aí ela me levava pra surfar tal, de bodyboard. Ela comprou uma no meu aniversário, né? E aí eu lembro que uma vez eu tava na praia brincando com ela. E assim, gente, eu falo muito, sempre que eu conto a minha história, eu falo muito de quem Deus é na minha vida, o quanto ele é presente, né, cara? E é muito louco, porque parece que foi coisa roteirizada mesmo de filme, mas é 100% Deus. Porque eu tava brincando lá na praia com a minha mãe, do nada vem um surfista do meu lado e me convida pra surfar com ele. Um cara que, tipo, a gente não conhecia, que tava passando na praia, simplesmente com uma prancha de fibra mesmo, de surf em pé. Né, passou assim do meu lado, falou, aí cara, quer dar uma volta nessa prancha? Quer surfar nessa prancha aqui? Aí eu olhei assim pra ele, claro que eu aceitei o convite. Aí brinquei com ele e tal, quando eu tava indo embora ele me deu a prancha. E foi assim que começou nesse esporte.
4: Aí ele te deu a prancha?
2: Isso.
4: E quem era esse cara?
2: Alex Souto. Hoje ele é, pô, meu parceirão, sou amigo dele, da família dele. Inclusive, tio, te chamo de tio. No meu coração sempre. Beijão, ficar com Deus. E é isso, nos meus 3 esportes principais, foi assim que começou, foi basicamente tudo ao mesmo tempo, né? Porque eu fui me descobrindo como pessoa, e o esporte ele sempre fez parte da minha vida mesmo, de quem eu sou. Sou muito elétrico, gosto de fazer as coisas, de falar e tal.
5: Olha que esse garoto é encantador e nós vamos confirmar isso ao longo do Positive Surf de hoje. Mas isso daqui a pouco, porque agora quem domina a pauta é esse som aqui, ó.

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1: Você está ouvindo Positive Surf, o programa de rádio que leva a sensação boa do surf para os seus ouvidos através da Positividade FM, a rádio mais amada do Rio de Janeiro. Agora a gente vai retomar o papo com o Davi Teixeira, o Davizinho Radical, porque ele ama os esportes radicais, mas agora ele anda se aventurando também com as artes marciais.
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2: Artes marciais, né? Entraram na minha vida as artes marciais com o intuito primeiro de aprender defesa pessoal, simplesmente. Eu fui porque, pô, não, quero aprender a me defender. Sou cadeirante e tal, se Rio de Janeiro tá perigoso, vou aprender a me defender. Aí já é. Entrei no karatê e tal, comecei a fazer as aulas, comecei a pegar o gosto pela parada. E assim, todo esporte é incrível. Eu começo, só que eu sou muito competitivo. Aí eu treinei pra caramba. E aí eu fui treinando, sensei, pô, foi vendo minha dedicação e tal, sensei Edu, cara, gente boa demais. Fui passando de faixa, eu lembro que com poucas aulas eu saí da faixa branca pra vermelha, aí da vermelha pra verde, que é a faixa que eu tô agora, e eu fui participando de campeonato. Fui evoluindo e tal. E campeonato de karatê mesmo, né? Eu participei do estadual e da Copa Unicamp. Fui campeão
3: campeonato
2: dos dois.
3: Pra pessoas com deficiência, ou não?
2: Não existe isso.
3: Não existe. Então, isso que eu tô aqui quebrando a minha cabeça.
2: É.
3: Porque eu nunca ouvi falar de karatê. Então, você compete com...
2: pessoas normais, né? Tá ligado?
4: Tipo, não existe...
3: uma categoria. Não existe
2: categoria. Ainda não. Mas a gente
3: e
2: vai...
3: E como é que é isso?
2: O campeonato de karatê, assim, por exemplo, claro que tem as categorias dentro do campeonato. Então, tipo assim, é por idade.
3: Uhum.
2: O meu, como... E é meu azar, né? Que eu tenho 18 anos já. Então, a minha categoria não foi, tipo, sub-15. Foi 18 até o céu limite.
3: Ah, 18 em cima.
2: É
3: amador absoluto.
2: Aí eu entrei lá, faixa vermelha. Só que o sensei via tanto minha dedicação que eu não competia com faixa vermelha, tipo, que seria branca e laranja. Eu competia com verde e marrom, acho. Tipo, já quase preta. E lá, meses de karatê, chegando pra competir com os malucos. Aí tinha o kumite, que é a luta, né? Que é por ponto. E tem o kata, que são algumas movimentações de simulação de luta. E foi isso. Assim, meu primeiro campeonato, eu cheguei nervoso pra caramba, né? Pô, tá doido de tomar um soco, tá maluco? Mas aí foi legal, foi uma boa experiência, fui campeão de kata e de kumite. No segundo campeonato, eu tomei meu primeiro soco no nariz mesmo, forte. Aí que eu gostei da experiência também.
4: Eu tô aqui com uma cara, eu fico assim pro Davi.
3: Aí ele apanhou e gostou. Tá vendo? É isso.
2: Que teve uma parada que eu fiquei bolado com o karatê. Porque assim, não bolado, que eu amo o karatê. Mas assim, a parada do ponto me limita. Porque assim, pô, quando eu tô numa luta, não é um soco na barriga que vai parar o cara mesmo. Entendeu? Então assim, eu não consegui mostrar a minha total capacidade. Aí eu falei, cara, eu amo karatê, isso aqui, eu quero mais. Aí eu comecei a fazer jiu-jitsu também. E aí que eu comecei a treinar. Aí eu fiz jiu-jitsu no Viking, né? Karatê também no... isso, cada uma dessas academias, né? Karatê no Viking e na Vila Olímpica do Didi. E agora eu tô treinando MMA junto com essas duas artes também na Academia Atos, lá no Recreio. Uma galera deve ser treinar lá, o Raoni, Davi Ramos. E aí eu tô treinando com eles pra participar primeiro de alguns campeonatos de jiu-jitsu, né, normal e tal.
4: Mas
2: e depois
4: o jiu-jitsu tem as modalidades adaptadas?
2: Tem, jiu-jitsu tem.
5: Bom, o papo hoje tá uma aula, tá incrível. Cara, esse moleque é sensacional. E agora é o seguinte, meu irmão, além de golfista, é jogador de golfe, surfista.
2: Quero ver ele jogar tudo.
5: Surfista, karateca, MMA, nadador. Você também quer saber agora o Davizinho na música. O que tu quer ouvir aqui? O que você gosta de ouvir no intervalo, nos 2 minutos de intervalo que você tem por dia? O que você gosta de ouvir?
2: Aquela do Jack Johnson, Sitting Waiting Wishing.
5: Isso, o cara ainda tem um gosto musical maravilhoso.
2: Tá,
5: esse moleque, eu sou fã dele.

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1: O Positive Surf vai trazer mais trechos da entrevista do Davizinho Radical. Mas agora vamos com Destino Positive Surf, que agora chega lá na Praia do Diabo, na zona sul do Rio de Janeiro.
2: Localizado entre as praias de Copacabana e Arpoador, esse cantinho muitas vezes acaba ofuscado pelos vizinhos famosos. Mas a Praia do Diabo tem o seu charme, inclusive quando falamos de ondas. São ondas rápidas e cavadas para a direita e para a esquerda. As ondas na Praia do Diabo funcionam melhor com ondulações de quadrante sul. O vento ideal é o oeste e justamente é o vento que faz um diferencial nesse pico. Isso porque a Praia do Diabo está posicionada de uma forma que o vento sudoeste, que prejudica a formação das ondas em vários picos no rio, já entra de terral e as ondas costumam ficar lisinhas. Destino Positive Surf entregue.
1: E agora vamos de quê, gente? De música.

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1: Positive Surf agora vai voltar para o estúdio de entrevistas da Positividade FM, porque a nossa edição número 50 contou com um entrevistado que brilha os olhos toda vez que se depara com a possibilidade de testar um novo esporte. Davi Teixeira, o Davizinho Radical. Olha, foi uma aula isso aí. E para quem acha que os olhos desse garoto só brilham na adrenalina, é porque não viram o que ele contou pra gente quando a gente perguntou. Terminou a escola. E agora?
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2: Eu já comecei a fazer um seminário de teologia. Eu pretendo me formar pastor.
1: Que maneiro.
3: Uma hora. Nossa.
2: É, tem esse chamado de Deus, assim. Eu não sei se é pra ser pastor de uma igreja específica, mas o meu chamado é cuidar de vidas. Não sei como, nem quando, mas sei que eu vou e que eu sou chamado pra isso. É, hoje, cara, e tem várias histórias, assim, tipo, de vários stories que eu faço no meu Instagram, algumas coisas que eu posto, porque o Instagram é bom que tem um alcance grande, né? E aí muitas pessoas veem. Teve um rapaz uma vez que ele já tinha uns 30 anos por aí. Eu era bem mais novinho, tinha uns 15. E eu falando de Jesus, falando da minha história, da minha vida, do que Jesus fez na minha vida. E aí ele via e tal. E ele mandou mensagem, disse que a família dele, pô, inteira, já tinha desistido dele. Ele usava, cara, todo tipo de droga possível, tudo, tudo. Ele era viciado e tal. E aí eu comecei a conversar com ele, acompanhar a vida dele. Realmente, vida na vida, sabe? Uhum. Tentando ajudar a pessoa. E aí eu lembro que... Olha Deus, mais uma vez. Eu lembro que eu tava orando, fazendo meu devocional, que é basicamente... Só tô gastando meu tempo com Deus. E aí, do nada, eu sinto no meu coração assim: liga pra ele. Do nada. Eu orando, liga pra ele. Aí eu parei tudo, fui ligar pro cara. E aí, quando ele atende, ele começa a chorar. E aí ele me disse que quando... Tipo assim, ele... A mãe dele tinha saído, ele tava na casa da mãe. Ele pegou a televisão, colocou no carro, entrou no carro. Quando ele ia trocar a televisão por droga, quando ele ia virar a chave, o telefone dele toca. Aí eu falei uma palavra de Deus pra ele, orei pela vida dele. E de lá ele foi liberto por Jesus, cara. E hoje, tipo assim, ele voltou a fazer faculdade, tá? Sabe? Então acho que minha vida não ia valer, né, de nada, se eu não vivesse por propósito. Eu poderia conquistar o mundo, viver pra... Tem muita gente que vive profissão pra ganhar dinheiro, pra ser bem sucedido. Mas pra mim isso não é ser bem sucedido. O apóstolo Paulo fala assim na Bíblia, né? Pra mim, o morrer é lucro e o viver é Cristo. Porque não adianta. A vida, ela tem que ter um propósito a mais, além da gente, sabe?
3: Maneiro. E é por isso que você é tão amplo também nos esportes, né, Davi?
2: Sim.
3: Porque você consegue mostrar muito mais de você sendo essa diversidade no campo esportivo do que focar, tipo, natação, Olimpíada, ou uma medalha, ou...
1: Não, e o exemplo, né, que você dá de não se ficar achando que tá tudo certo, que tá tudo bom, cada hora um esporte diferente.
3: Se desafia, né?
1: Eu faço kite há 20 anos e tá ótimo, uma vez por ano, vou lá pro jury, e tá tudo certo. Aí tem, wing foil, não, é difícil. E não sei o que, você não tá nem aí. Você vai lá e vai de cabeça e, como você falou, em 5 meses, já sou karateca, quero competir tudo.
2: Nas artes marciais, por exemplo, depois isso passou a se tornar um outro tipo de luta, porque... Assim, quando eu falava pra todo mundo, pras pessoas, pô, eu faço MMA. O nego olhava na minha cara e ria de mim, porque, pô, pensa, né? Se tampinha aí é só dar bica nele e chutar que ele arrebenta, sabe? Só que, assim, isso tudo ia entrando, não como forma de mágoa, mas no meu coração como uma forma, tipo assim, cara, eu preciso lutar pra não mostrar que eu consigo, mas mostrar
1: que é possível.
2: Exatamente. Sabe, o respeito dos aparentemente mais fracos. Parada que, claro que no bom sentido da palavra, que as artes marciais me ensinaram é que se eu não posso ser respeitado, no bom sentido da palavra, no, dentro do octógono, eu vou ser temido. Então, tipo, eu não quero que alguém olhe pra mim e fale, ah, eu vou pegar leve com ele. Não, eu quero que a pessoa venha mesmo, é luta de verdade.
3: Calma, porque teremos mais Davizinho Radical aqui no Positive Surf com essa vibe maravilhosa. Mas agora vamos com música.

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1: Você está ouvindo Positive Surf aqui na Positividade FM 104.5 do seu dial. E quem chega junto do programa mais surf da rádio brasileira é Leandro Borges, fisioterapeuta esportivo. Sabe aquela brincadeira de criança? Ah, quem é você? Enquanto os amigos respondiam Romário, Bebeto, ídolos do futebol, o Leandro falava: eu sou o Carlos Burle, eu sou o Paulo Kidd, ídolos das ondas. E foi assim, alimentando o amor dele pelo surf e focado em se tornar um renomado fisioterapeuta esportivo, que o destino se encarregou de colocar no consultório do Leandro grandes nomes do surf, pacientes que, consequentemente, alimentam o lado surfista do profissional, que faz tanta diferença na vida dele pessoal e também profissional, é claro.
0: Surfista de terno.
2: Surf, ele me traz a calma, né? Ele me traz por equilíbrio. Ele é aquele momento que você tá estressado, que... Eu brinco que, assim, deve ser difícil a vida de quem não pega onda, né? Porque, poxa, quando eu tô estressado, eu vou pro mar. O mar tem aquela questão, barulho da onda, aquela coisa de você tá ali, tranquilo. É um esporte que você pode fazer sozinho. Se acorda cedo, não depende de ninguém, chega lá, entra no mar, é você com você mesmo, né? Você esquece dos problemas, consegue fazer uma oração, consegue relaxar, pega umas ondas, sai de cabeça feita. Você pode não surfar nada, você acha que saiu de lá, pegou as ondas igual o Kelly Slater, igual o Gabriel Medina. E aí você vai, e aí você fica bem, né? Não sei explicar, mas é uma coisa que não sei se dá pra explicar, assim. Acho que quem é surfista vai entender, mas quem não é, eu não sei, porque a minha esposa mesmo fala, às vezes eu tô aqui em casa, ela: Leandro, vai pegar onda, tá precisando surfar, tá muito estressado, vai surfar. Eu sou fisioterapeuta, né? Trabalho com fisioterapia esportiva desde o começo, né? Comecei trabalhando com atletas de futebol e logo já comecei a trabalhar com surf e comecei a trabalhar com burle, né? E é lógico, aí do Burle veio o Heraldo Gueiros, do Heraldo Gueiros veio a Maia, e do Burle veio a Maia, né? E aí comecei a trabalhar com essa geração que foram os caras assim que levaram mais pra mídia, eu acredito, essa questão do surf de onda grande, né? Então, o fato de eu trabalhar com esses nomes, né? Acabaram trazendo muitos surfistas, advogados, empresários... que eram apaixonados por surf e acompanhavam esses atletas e começaram a querer saber, pô, quem é o cara que cuida desses caras que pegam as ondas gigantes, que devem se quebrar muito, né? Aquelas coisas que só o mar conecta, aquela energia, muito legal.
3: Se tem um quadro que faz muito sucesso entre os ouvintes aqui do Positive Surf, esse quadro é o Surfista de Terno. Isso porque é legal mostrar o quanto... Não é só o surf, mas também o kite, o bodyboard e outras modalidades de esporte radicais na água estão presentes em todos os lugares. Muito legal mesmo.
1: Agora vamos de música, porque essa notícia boa pede, né?

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1: Você tá no Positive Surf, o programa aqui na Positividade que te leva para perto do mar e dos esportes através da música e das entrevistas. E hoje a gente celebrou a nossa edição de número 50 em grande estilo, com Davizinho Radical. Para quem não conhece o Davizinho, ele nasceu com síndrome da banda amniótica. E isso afetou a mobilidade diretamente, já que além da má formação nas pernas, ele também tem uma má formação no braço e nas mãos. Mas foi com vontade de ter novas experiências e uma aptidão para esportes radicais bem acima da média que o Davi foi colecionando títulos mundiais de surf adaptado, ganhou troféus na natação, no golfe, no karatê e hoje é um atleta profissional que vive dedicado a essas modalidades.
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2: E essa dica? Eu quero começar a surfar uma pessoa que é um PCD. Tem alguns casos que a gente vê de acesso, por exemplo, de acesso que acontece na orla. Eu vejo muito em Copacabana, que final de semana, de vez em quando, eles colocam as cadeiras
3: aqui
2: especiais
3: na Barra, também,
2: de acesso
3: para... Aqui dois, eu acho. Ali no Praça do Horta, aí também.
2: Mas, assim, isso é restrito e é um momento. Não dá pra você se virar sozinho, assim. Não existe no Brasil, no Rio, falando do Rio especificamente. Como é que funciona? Que dica que você dá?
4: Cara, sinceramente, assim... Tenta. Essa é a dica. Porque eu sei que é complicado, eu sei que, assim, o mundo não está preparado. Eu já ouvi muito essa frase, né? O mundo não está preparado pra nós. Mas então a gente tem que se preparar. Porque, cara, a pessoa com deficiência, necessidades especiais, enfim, já se adapta pra um monte de coisa. Já se adapta pra cadeira de rodas, já se adapta pra prótese. Quem é cego, aquela bengalinha de ficar sentindo as paradas. Cara, se adapta pra mais uma coisa. Não é o ideal, não é o ideal. Com certeza, sim. Eu acho que governos, autoridades deveriam ter um olhar melhor pra isso, né? Por isso também que eu acho que pessoas que passam por essa dor, em ministérios de acessibilidade, de deficiência, que deveriam ditar essas leis e estar nesse governo, porque são pessoas que conhecem de perto. Mas o que eu diria pra, assim, pô, um deficiente tal, começar a fazer um esporte difícil, eu vou mais além do que o surf, o kite surf, porque pra mim foi uma adaptação muito difícil de fazer o kite. Porque, beleza, o trapézio dá pra colocar em mim e tal, botar uma pipa que não puxe tanto também pra não sair, né, voando ao infinito e além. Mas, beleza, e a prancha? Como é que eu vou fazer? Porque, tá, controlei a barra e tal, dá pra ir com o corpo, né, fazendo super-homem ali e tal. Mas e pra surfar mesmo? Cara, foi complicado. A gente teve que colocar um jet. Olha só, um jet pra fazer kite. Com o sled, né? Eu tive que subir no sled, controlando a barra, com alguém segurando a prancha, do sled pra prancha e de lá velejar. Entendeu? Uhum. Isso quando tem muita onda na beira. Mas se tiver flat, no meu caso, eu consigo da areia já colocar, subir na prancha e velejar. Entendeu? Mas, assim, cada adaptação é uma adaptação.
2: Tô impressionada, eu tô aqui pensando se tem algum momento que você desistiu. Alguma modalidade, você falou, cara, não.
3: Isso não é pra mim.
4: Ah, eu acho que o máximo, o que eu cheguei mais perto, como eu falei, tipo, foi a natação, né? Por conta de ter que abandonar o surf.
2: Mas você abandonou porque se achou chato.
3: Porque achou boring. Chato, né?
2: Porque
3: se
2: achou chato. E não porque você acha que, assim,
3: que não,
2: por
3: conseguiria.
2: Exemplo, pedalar. No meu caso, eu não tenho habilidade pra pedalar. Não adianta. Não. Eu acho o máximo, mas eu não tenho habilidade. Olha aquelas pessoas, eu fico impressionada com a habilidade das pessoas de pedalar no meio dos carros. Eu sou, tipo...
3: Não, o problema são os carros, né? O problema não é pedalar,
2: não,
3: né?
2: Não, o problema é a falta de habilidade e os carros. Eu sozinha também não funciona.
4: Cara, eu acho que pra você, assim, o segredo pra você realmente fazer uma parada e não desistir é você ter um senso de propósito do porquê você tá fazendo aquilo. Tipo assim, no esporte no geral. Beleza, eu faço pra transformar vidas. Mas, tipo assim, por quê? Sabe? Além disso, por que eu tô surfando? Qual é? Será que o prazer que o surf me dá é tão bom a ponto de me fazer não desistir? Porque surfar também não é fácil, pô. Tipo,
3: não.
4: Sabe, não foi? Ah, beleza. Não, o surf, na verdade, foi um talento, sim. Mas, mas tipo assim, vou lutar, por exemplo. Lutar não foi talento. Pô, não foi a primeira vez que eu cheguei num tatame, num octógono, que eu falei, caraca, desci a porrada em todo mundo. Não, não foi isso. Tipo, tem jeito pra isso, sou bruto. Pô, sou pequeno, cara. É. Sou forte, mas sou pequeno. Então, tipo assim, qual foi a minha motivação? Cara, mostrar pras pessoas que eu também consigo.
5: Olha, a presença do Davizinho aqui foi muito especial. Quero agradecer ao Davi pela disponibilidade. Eu quero agradecer também a Denise, a mãe do Davi, que é muito gente boa. E é assim, com muita gratidão, que a gente fecha o Positive Surf deste domingo, Positive Surf número 50. Desejando uma semana maravilhosa pra você, não é isso, Xante?
1: É isso aí, Bianca. Valeu por mais um programa, programa especial número 50. E eu vou te falar. Que aula foi entrevistar o Davizinho Radical. Que moleque, que brilho nos olhos, que exemplo, que cara legal. Um cara que faz tantos esportes, que tá sempre com um sorriso no rosto, que um cara que não encara as adversidades como um problema, ele encara a adversidade como um desafio e ele vence todo dia. Davizinho, eu sou seu fã. Desde o dia que eu te conheci aqui no programa, eu virei teu fã número 001, tá bom? Um beijo pra você, moleque, você é demais. Bom, pra terminar, né, esse programa, vamos terminar com música, né? Valeu, galera, final de semana a gente tá de volta. Valeu, obrigado mesmo pela companhia.

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